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0: Crazy Little Thing Called Love. Versão cover de Brian Setzer Orchestra. A versão original é de Queen.
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0: Uau, yeah! Depois dessa música, nós temos as 10 bandas brasileiras, 10 intérpretes brasileiros. Passados 2 horas de música, nós temos um programa totalmente novo, totalmente reprogramado. Repare que a Morcegão FM nunca muda. São 7 dias por semana, à noite, finais de semana, feriados. A Morcegão FM é sempre a mesma coisa. São 2 horas de música e um programa curto. As primeiras brazucas você já pode ver no site. As nacionais estão na programação diária, em versões de estúdio e também ao vivo, tanto clássicos como os lançamentos também. Nós estamos fazendo um trabalho muito forte em cima das músicas nacionais e temos músicas dos 4 cantos do Brasil. Confesso que nós estamos muito eufóricos com esse momento. Estamos encontrando bandas e intérpretes incríveis, muito bem produzidos, com um instrumental maravilhoso e letras muito impactantes. Muitas bandas brasileiras estão entrando na programação por indicação dos nossos ouvintes. Então você pode e deve nos ajudar, tá certo? A conhecer as bandas e intérpretes de sua região. E se alguém disser que não tem nada de novo no Brasil, mande ouvir a Morcegão FM. Agora temos 10 sons brazucas. Depois dessa música, você vai ouvir 10 nacionais.
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1: Crazy Mary, versão de Pearl Jam, original de Victoria Williams. 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

0: Crazy Mary, versão de Pearl Jam, original de Victoria Williams.
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0: Nós ouvimos agora o Corpos Celestes. Primeiro a versão que fez sucesso, em seguida a original. Você acompanha o Corpos Celestes na programação a cada 4 horas.
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3: A nossa rotina anda acelerada. É um verdadeiro bombardeio de informações. As notificações não param. No meio dessa correria toda, a nossa atenção é muito disputada. E isso pode aumentar o estresse e o cansaço mental. Quem faz uma reflexão sobre isso é o psicólogo Alessandro de Oliveira. Salve, Ale!
4: Fala, meu grande irmão, grande Renato, brother. É um prazer falar sobre esse assunto. Afinal, a sobrecarga cognitiva é um grande problema que está acontecendo na nossa cidade, no nosso país, no mundo, não é? O que é isso, né? É quando a mente sobrecarregada pelo excesso de informações, interrupções e cobranças acontecem no nosso dia a dia. E quais são esses sinais, né? É o cansaço mental, a dificuldade para relaxar e principalmente dormir, ansiedade e aquela sensação de estar sempre atrasado. A primeira dica: desligue as notificações do celular. Foque no momento, no presente. Aprecie o sabor no momento, no presente. Aprecie o sabor da comida.

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12: Cara, ficou super demais. Vou mandar pra todos os meus contatos, cara. Ficou muito show. Show mesmo, show.

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Prestigie.

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1: Crimson and Clover, versão cover de John Jett. Original de Tommy James and the Shondells.

0: Crimson and Clover, versão cover de Joan Jett, original de Tommy James and the Shondells.
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6: 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Espeto?
7: Presente.
6: Chuchu?
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6: Bacana?
8: Pronto.
6: Gênio? Gênio!
9: Eu se esqueci da pergunta.
6: Gênio, você está aqui?

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4: A nossa rotina anda acelerada. É um verdadeiro bombardeio de informações. As notificações não param. No meio dessa correria toda, a nossa atenção é muito disputada. E isso pode aumentar o estresse e o cansaço mental. Quem faz uma reflexão sobre isso é o psicólogo Alessandro de Oliveira. Salve, Ale!
5: Fala, meu grande irmão, grande Renato, brother. É um prazer falar sobre esse assunto. Afinal, a sobrecarga cognitiva é um grande problema que está acontecendo na nossa cidade, no nosso país, no mundo, não é? O que é isso, né? É quando a mente sobrecarregada pelo excesso de informações, interrupções e cobranças acontece no nosso dia a dia. E quais são esses sinais, né? É o cansaço mental, a dificuldade para relaxar e principalmente dormir, ansiedade e aquela sensação de estar sempre atrasado. A primeira dica: desligue as notificações do celular, foque no momento, no presente. Aprecie o sabor da comida quando for se alimentar, quando for viajar, curta a paisagem, se desligue, foque no momento, no presente. Diminua os noticiários, principalmente aqueles que são bem sensacionalistas. Não responda mensagens imediatamente. Leia alguns minutos pela manhã ou antes de dormir. Isso ajuda bastante. Essas pequenas atitudes ajudam a higienizar a mente. E é claro, a dica mais especial de todas: ouça muita música, principalmente Morcegão FM. Grande abraço!
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3: Agora no Corpos Celestes, a cover de Cross-Eyed Mary com a pegada forte de Iron Maiden. Em seguida, a original, suave, com flauta, de Jethro Tull.

0: Ouvimos a original, Cross Eyed Mary com Jethro Tull, uma composição rica e cheia de nuances. Antes, a cover pesada e direta de Iron Maiden.
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17: Do Código de Duelos do Império Russo. Número 1, um duelo só pode ser disputado entre iguais. Número 5, um nobre não tem o direito de desistir de um duelo. 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
18: 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Número 1, um duelo só pode ser disputado entre iguais. Número 5, um nobre não tem o direito de desistir de um duelo. 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
0: Uau, agora temos um importante programa na Morcegão FM. Agora nós temos o Momento Blues e você já pode ver as primeiras músicas que vão rolar, tá no site. A profundidade e a importância do Momento Blues para Morcegão FM são gigantes. É neste programa que ganhamos pontos com os conhecedores da história. Todos os ouvintes sabem que grande parte dos artistas que rolamos na programação são de alma blues. O blues criado pelos negros. Em algumas gravações, você vai ouvir o chiado dos discos, porque são cópias originais. É neste programa que ajudamos a desvendar a história, porque muitas músicas gravadas entre os anos 30 e 40 foram regravadas ao longo de toda a história pelas maiores bandas de rock. Muitas dessas músicas ainda são executadas em shows. Ainda hoje, são referências em filmes e também documentários. A vida desses heróis era muito difícil e também muito diferente. Não só porque viviam na pós-escravidão. Por exemplo, não existiam muitos gravadores, então o músico tinha que viajar longas distâncias de trem para chegar a um show, para chegar a um gravador. Por isso, tantas referências de trens nos blues. Outra coisa curiosa é que o microfone não era evoluído e o músico tinha que cantar em alto volume porque as pipocas do disco ficavam mais altas que o volume do cantor. Então vamos ao blues, o gênero de maior inspiração para o nascimento do rock and roll.
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0: Olha, muito boa tarde para você que tá sintonizando a Morcegão FM nesta tarde de domingo, domingaço, dia 23 de agosto. É isso aí. Estamos aqui só cuidando do som aqui. A gente tá com uma configuração diferente aqui na qualidade de som e etc. E eu tô fazendo só um teste, tô entrando no ar ao vivo só para fazer um teste mesmo. Uma boa tarde, um excelente domingo. Aproveita o dia para descansar bastante. Hoje é domingo, 23 de agosto. Pois é, fiz uma checagem aqui. Hoje, 23 de agosto, dia do internauta, cara. É. Acho que, assim, o internauta, assim, se a gente for levar em consideração todos eles mesmo, assim, eu acho que o internauta, 70, 80% deles tá absolutamente feliz, assim, feliz. Porque você entra no perfil das pessoas, todo mundo dando risada, todo mundo feliz, todo mundo em paz, ninguém deve nada pra ninguém, tá todo mundo bem, cara. Você entra na internet, tá todo mundo feliz. Mas hoje é o dia da felicidade, então, porque é o dia do internauta, ela... É isso aí. Olha, hoje é o dia também, hoje é o dia internacional em memória do tráfico de escravos e a sua abolição. Olha, hoje está tendo, por coincidência, a gente está entrando no ar ao vivo nesse domingo, né? Hoje, por coincidência, na cidade onde nós estamos transmitindo, né? Está acontecendo um evento muito importante, né? Sobre os afrodescendentes, né? Muito legal isso, muito bom. Daqui a pouquinho a gente fala mais sobre isso. Mas é isso, na cidade de Bauru, não sei de onde você está me ouvindo, se você está por perto, mas a cidade de Bauru hoje está acontecendo um evento muito importante nesse sentido, né, dos afrodescendentes. A gente fala mais já já. Olha, hoje tem muitos artistas fazendo aniversário, né? A Glória Pires, né? A Suzana Vieira, essa daqui eu vou falar pra você. Eu não sei se ela é amada por todos, mas essa Suzana Vieira. Bom, a Paula Toller hoje está fazendo aniversário também. Olha, um dos nossos meios, né? Do nosso meio, Rick Springfield, está fazendo aniversário também. Deixa eu ver quem mais aqui que faz aniversário hoje, dia 23 de agosto. Pô, já estamos no final de agosto, meu velho. Não é brincadeira, não. Final de agosto. Olha, a Glória Pires está fazendo 63 anos hoje. A Suzana Vieira, 84. A Paula Toller, 64 anos. Rick Springfield, 77 anos, né? Olha, tem várias pessoas fazendo aniversário hoje, né? De artistas também, mas é isso aí. Um excelente dia, um excelente domingo para você. Mandar um abraço aqui para os amigos do grupo de WhatsApp da Morcegão FM, né? A gente tem uma família, cara. A gente tem uma família e essa família está no grupo de WhatsApp da Morcegão FM. No grupo de WhatsApp, a gente troca ideias todos os dias e todas as madrugadas também, né, molecada? Quem tá me ouvindo aí na Morcegão FM? Deixa eu ver se eu tô no ar. Peraí. 34. Ah, aqui, ó. Tô no ar, sim. Mas pra quem tá me ouvindo não sabe de nada, né, Alisson? O Alisson acabou de mandar um áudio. Deixa eu ver se foi o Alisson que mandou. Foi? Alisson, vou colocar o áudio lá. Pra quem não sabe de nada, é assim, as vinhetas são colocadas primeiro no grupo, né? Todas as vinhetas que a gente cria e tal, tudo isso é colocado primeiro no grupo, né? Quando a gente vai gravar alguma coisa que a gente precisa de voz e tal, a primeira coisa que a gente faz é colocar no grupo, né? Um pedido, né? Quer gravar uma vinheta, tal, não sei o quê, coisas assim, né? E então é no grupo que tudo acontece, sabe? A nossa amizade, né? O bate-papo, nosso bate-papo, é no grupo que acontece, né? Alisson, salve!
1: Grande Renato, bom domingo!
0: Bom domingo!
1: Forte abraço!
0: Salve!
1: Forte abraço a todos aí do grupo aí, família Morcegão.
0: Valeu, valeu, Alisson, obrigado, cara. É isso aí, no grupo de WhatsApp é assim. Então, os amigos que quiserem trocar essa ideia e viver essa experiência de amizade, o número do grupo é 14-98839-1306. 14-14-98839-1306. É isso aí. Entrando lá para trocar uma ideia, claro, né? Mas testar a qualidade de som que está acontecendo aqui, porque a gente fez uma mudança bastante séria aqui, mudamos de novo toda a configuração aqui do estúdio, a gente tem que fazer alguns testes aqui para entrar no ar e dar tudo certo. Bom, enfim, é o seguinte, queria dizer para você que a gente está mudando muito, nós estamos mudando bastante a Morcegão FM. Nós estamos com um novo site, né? Um novo app, né? E lentamente esse app está sendo corrigido, lentamente o site também. Queria que você entendesse que isso é feito à noite e nos fins de semana. A gente não tem um TI que fica o dia todo trabalhando, você entendeu? Então tenha calma, porque as modificações do site ainda não terminaram, apenas começaram, né? As modificações do app também não terminaram, apenas começaram. Tá aí, até normalizar tudo vai demorar um pouquinho, mas tenham calma, porque vai ser um momento muito especial para Morcegão FM, e eu acho que é legal a gente falar sobre isso agora, aproveitar que eu estou testando aqui todas essas configurações novas. O que eu queria dizer sobre isso, né, é que agora você não vai mais ouvir a Morcegão FM, você vai experimentar a Morcegão FM. Por que que eu digo isso? Porque nós já temos essa sensação. Nós temos muitos amigos que estão no grupo de WhatsApp, por exemplo, que estão só no grupo e que vivem e se relacionam e ficam ouvindo e lendo as coisas que a gente escreve e tal. É uma espécie de uma companhia. A gente tem amigos só do Instagram, a gente tem amigos só do Facebook, a gente tem amigos só do YouTube. A gente tem amigos em várias áreas que gostam de algumas coisas que a gente produz. E é assim mesmo, né? É assim mesmo. Mas agora a gente vai ter um novo momento da Morcegão FM e mais alguma coisa para experimentar, que é o app. O app da Morcegão FM está mudando. O nosso padrinho, ao logar, vai ser identificado aqui na Morcegão FM. Ele será identificado, né? E ele vai ganhar um PIN. Padrinho vai ganhar um PIN toda vez que ele entra para ouvir no nosso app. O padrinho estará identificado e ele terá um PIN. E ele será identificado como padrinho. Isso não terminou ainda, começou agora. A gente está arrumando a casa ainda. Tenham calma, tá? Mas enfim, o padrinho vai ganhar um PIN. Já ganhou um PIN, mas é uma coisa provisória. Daqui a pouquinho, outras coisas que nós já testamos ao longo desses anos todos, né? Espera um pouquinho só, por favor. Só um minutinho, atenção. Parece que é de verdade, meu. Mas outras coisas, esse é o primeiro momento. O PIN é o primeiro momento. O padrinho ser identificado é o primeiro momento. Depois tem uma segunda fase do padrinho nessa evolução que a gente tem para te contar, né? Isso já foi comunicado aos padrinhos, né? Claro. Essa segunda fase você vai ver a nossa programação, né? E na terceira fase você vai programar. Você não vai pedir uma música, você vai interagir com a programação. Você, padrinho, vai poder programar a rádio, colocar uma música, acrescentar uma música. Você vai ver a música que está rolando e você vai acrescentar uma música naquela programação que está rolando. Entendeu? Simples assim, padrinho. Simples assim, beleza? É isso aí, a gente está muito eufórico com essa nova fase. A gente está muito feliz com essa nova fase, porque é o seguinte, é simples de você entender. Tudo isso foi elaborado, foi pensado há quase 10 anos atrás. E nós ficamos com isso tudo, eu e o Gergolé, conversando em off durante todos esses anos. Durante esses últimos quase 10 anos, a gente esteve conversando sobre isso, evoluindo essa ideia de você, padrinho, e as pessoas que nos ajudam, né? Terem alguns privilégios, mas privilégio de verdade mesmo, né? Isso não é só ouvir a música, né? Mas é entrar no app e programar a rádio. Isso é uma evolução que nenhuma rádio tem, pelo menos que a gente saiba. Mas nem tocar as músicas que os ouvintes querem, as rádios tocam. Imagina programar a rádio, né? É sensacional, é isso aí. Ó, deixa eu ver, Luiz Carlos tá com a gente, ô Luiz Carlos! Salve, Luiz Carlos, um grande abraço pra você, obrigado pela mensagem. Você que está ouvindo a Morcega FM, manda uma mensagem aqui, seja no grupo, seja em particular. Manda uma mensagem aqui para a gente pôr no ar, beleza? Eu vou sair do ar já.
2: Morcegão. Boa tarde, Renatão.
0: Boa tarde, Luiz Carlos.
2: Boa tarde a todos aí.
0: Boa tarde.
2: É isso mesmo, tem que fazer a hidratação aí, junto com uma cevada, um lúpulo. É isso mesmo, muito bom. Até mais, um grande final de domingo aí para todo mundo e um abraço.
0: Valeu, Luiz Carlos. Valeu, Luiz Carlos. Fim de semana é assim, né, cara? Fim de semana... Mas é, Luiz Carlos, isso aqui é o som da latinha, viu, cara? Eu tava colocando... Tô tomando... Aqui, ó. Pus a latinha de novo aqui, ó. Também vou tequila.

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1: É isso aí, molecada. Uma boa tarde pra você. Como eu falei agora pra você, Luiz Carlos, é o som que eu tô colocando aqui, ó. É um efeito, ó. Quer ver? Vai entrar. E agora parou, beleza? Poxa vida. É, eu, assim, não, só gosto de beber quando tô acompanhado, Luiz Carlos. Quando tô com a companhia e tal. Aí eu consigo. Aí sim, aí vai certo. Eu bebo com os amigos, né? É isso aí. Um abraço, viu, Luiz Carlos? Bom fim de semana, gente. É o seguinte, olha, essa semana nós teremos Música Mundi, a parte 2, né? De sexta-feira, às 3 horas da tarde. Então, há uma mudança aí, na sexta-feira próxima agora, nós não teremos o nosso programa Música Mundi. Às 3 horas da tarde, vamos entrar ao vivo com o Vitor e os amigos que estiverem ouvindo, né? Nossos padrinhos podem pedir música. Os amigos que estiverem ouvindo e quiserem participar do programa, é só mandar sua opinião, sua conversa, seu áudio, beleza? É isso aí. Sexta-feira que vem, às 3 horas da tarde, nós temos Música Mundi aqui na Morcegão FM.
2: Ô, Morcegão, um abraço. Então, pô, esse efeito aí me enganou, mas é que nem eu falo também. Tomar um negocinho com os amigos é sempre muito bom. É, dar uma risada.
1: É isso aí.
2: Descontrair e tal. É isso aí. Um grande abraço, meu amigo.
1: Tem que aproveitar o fim de semana, né, Luiz Carlos? Dar uma descansada mesmo, né, cara? Porque a vida é muita pressão, né? O dia a dia é muita pressão. Pô, imagina quem trabalha o dia inteiro, né? No trânsito e tal. Não é fácil, não, cara. Não é mole, não. Você aguentar. Porque eu tenho certeza que quem tá me ouvindo aqui dirige defensivamente. O que é dirigir defensivamente? Dirigir defensivamente é prever que o outro não vai frear o carro, sabe assim? Dirigir defensivamente é o que todos os amigos que estão ouvindo a Morcegão FM devem fazer. Porque, pô, dirigem com atenção, né? Com preocupação. Né? Mas não é todo mundo que faz isso, né? E esse que é a dificuldade. Mas é isso aí, gente. Olha, um bom fim de semana. Se for dirigir, toma um Uber. Se for beber, toma um Uber. Beleza, meu? Toma um Uber se for beber, tá bom? Olha, deixa eu mandar um abraço aqui para um padrinho que tá com a gente aqui. Olha, ele disse assim, ó, não esqueça de se hidratar nesse fim de semana, diz aqui o Adriano. Ó. E é um copo de cerveja. É isso aí, Adriano. Um abração aí, viu? É isso aí, tem que aproveitar a vida, porque, sabe, meu, fica pensando, a semana toda fica pensando só em dinheiro. Trabalha que nem um louco condenado, trabalha atrás do dinheiro. Dinheiro. É. Olha, eu vou contar pra você, essa música desse grupo Peste aqui, Pestes é o nome da banda. Pestes. E aí o nome da música diz, ó, dinheiro,

0: O nome da música é Pestes, uma música, uma banda punk da Colômbia. Meu, essa banda aqui que eu vou falar pra você cada vez que eu ouço, cara.
1: Você se veste de morcego. Você é louco, Bruce Wayne.
0: É isso aí, brother. Bom, um bom fim de semana, viu? Um excelente fim de semana. Adriano, que mandou essa mensagem. Deixa eu aproveitar e mandar um beijo no coração da Valéria também, a Ana Laura, né, Adriano? Esse fim de semana, aproveita bastante. Fim de semana, viu, Adriano? Descansa bastante. E deixa um beijo lá pra... para as rainhas da sua casa lá, tá bom? Adriana, ou desculpa, a Valéria, né? E a Ana Laura, né? Ana Laura, rainha dos sonhos também, né? Um beijão no coração, velho. Ó, a gente volta a qualquer momento na programação. Agora vamos ouvir o resultado disso aqui, porque eu preciso saber qual é a qualidade de som que a gente tem aqui. Certamente você sabe que você percebeu que o som mudou muito, né? Mas existe uma limitação aqui, um limitador agora, e que não me deixa... É, aumentar mais o volume, é isso aí. Um beijo no coração, um bom domingo para você. Vamos voltar com a programação da Morcegão FM. Agora a gente tem por aqui, deixa-me ver aqui. A gente tem um momento blue agora no Morcegão FM, né? Daqui a pouquinho, né? Mas agora, antes desse momento blue, a gente tem uma montagem exclusiva aqui da Morcegão FM. Exclusiva não, toca bastante aqui na Morcegão FM, que é uma montagem dos Doors, né? O Jim Morrison explica a música Roadhouse Blues. Ele explica como ele compôs a música, né? Então é um momento muito legal, assim, uma montagem muito legal agora na programação da Morcegão FM. É essa música que você vai ouvir agora. E daqui a pouquinho, então, no próximo programa é o Momento Blues, beleza? Vamos ouvir, então, Jim Morrison explicando pra gente como que ele compôs a música Roadhouse Blues. Um beijo no coração, um bom fim de semana e até já. Que falou rock and roll. Oh, yeah.
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3: Se fez muito rápido, pode ser correr dentada. Quebrada que faz. Não faz. Faz muito rápido, entendeu? Se ele fazer. Agora se fizesse. Poderia ser bateria ou motor de partida, né? Verificar primeiro passo se tem combustível, né?
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1: Uau, agora temos um importante programa na Morcegão FM. Agora nós temos o Momento Blues e você já pode ver as primeiras músicas que vão rolar, tá no site. A profundidade e a importância do Momento Blues para Morcegão FM são gigantes. É neste programa que ganhamos pontos com os conhecedores da história. Todos os ouvintes sabem que grande parte dos artistas que rolamos na programação são de alma blues. O blues criado pelos negros. Em algumas gravações, você vai ouvir o chiado dos discos, porque são cópias originais. É neste programa que ajudamos a desvendar a história, porque muitas músicas gravadas entre os anos 30 e 40 foram regravadas ao longo de toda a história pelas maiores bandas de rock. Muitas dessas músicas ainda são executadas em shows. Ainda hoje, são referências em filmes e também documentários. A vida desses heróis era muito difícil e também muito diferente. Não só porque viviam na pós-escravidão. Por exemplo, não existiam muitos gravadores, então o músico tinha que viajar longas distâncias de trem para chegar a um show, para chegar a um gravador. Por isso, tantas referências e trens nos blues. Outra coisa curiosa é que o microfone não era evoluído e o músico tinha que cantar em alto volume porque as pipocas do disco ficavam mais altas que o volume do cantor. Então vamos ao blues, o gênero de maior inspiração para o nascimento do rock and roll.
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0: 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Ok, agora na Morcegão FM, os Fab Four. Nós acabamos de ouvir o Corpos Celestes, um quadro que rola sempre antes dos programas da Morcegão FM e desvenda as covers de sucesso. 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
0: Agora nós temos 3 músicas dos Beatles, 3 dos Fab Four. E você já pode ver todas elas no site morcegãofm.com.br. Para Morcegão FM, esse é um momento muito especial da programação. É muito importante esclarecer para os mais novos que banda foi essa. A banda Beatles durou menos de uma década, mas mudou para sempre a história da música nos anos 60 e mantém uma influência gigantesca até os dias de hoje. Nós temos na programação, para você ter uma ideia, mais de 70 covers dos Beatles, sem contar as versões solo de George Harrison, Paul McCartney e John Lennon. Tem o Ringo, mas o Ringo foi um cara legal e um baterista mediano. Nós vamos falar agora da conjuntura musical dos anos 60, quando os Beatles surgiram. Vamos falar do final dos anos 50 e começo dos anos 60. Esse é Bill Haley.
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0: Pois é, e nessa ocasião, final dos anos 50, começo dos anos 60, Bill Haley já era um veterano. No começo dos anos 50, o Bill Haley já era um cara muito maduro. Tem mais personagens nessa história. Esse é Chuck Berry. Chuck Berry já tinha inúmeros sucessos, só que ele vivia entrando e saindo da prisão. Ah, sim, tinha o Little Richard. Little Richard já era um gigante, só que Little Richard se converteu e ele levava a Bíblia nos shows e ficou com o filme bem queimado. Esse foi outro cara que se queimou barbaramente. Jerry Lee Lewis, ou Jerry Lee Lewis, como todo mundo chama, né? Ele era chamado de The Killer, porque ele surrava o piano. Só que ele casou com uma prima de 14 anos e acabou gerando um escândalo muito grande na sociedade americana, que era muito repressora na ocasião. Você se lembra que estamos falando da conjuntura do final dos anos 50 e começo dos anos 60. Nessa ocasião, Elvis já era o rei, era o maior ídolo, mas ele estava se afastando para servir o exército. Então, imagine um cenário vazio musicalmente. Agora imagine todos esses gigantes fora de cena. Nesse contexto, aconteceu uma tragédia tão profunda que foi descrita como o dia em que a música morreu. Ela foi narrada anos mais tarde nessa música que você está ouvindo, American Pie, de Don McLean. Foi nesse vácuo, foi nesse contexto que surgiu uma revolução sonora chamada Beatles. Foi uma banda que durou menos que 10 anos, teve uma curta carreira, mas repleta de hits número 1. Uma sequência gigante de grandes êxitos e assuntos curiosos que valem a leitura. A banda teve seus álbuns queimados em praça pública após uma polêmica declaração de John Lennon dizendo que eles eram mais populares que Jesus Cristo. Um outro assunto interessante que vale a pena ler é o que eles aprontaram lá nos bastidores da condecoração como membros da Ordem do Império. Algo cruel demais aconteceu com a banda nas Filipinas. Vale muito a pena ler. Eles tiveram um tratamento muito agressivo sob a ditadura de Ferdinando Marcos. Um outro assunto importante é a participação do empresário Brian Epstein na história da banda. Se o arranjador da banda George Martin foi o quinto Beatle, devido à sua importância, Brian Epstein teria sido o sexto. Sem ele, nada teria acontecido. Leia sobre o impacto da sua morte na história da banda. Uma outra leitura agradável é a revolução causada pelo álbum Sgt. Pepper's. Esse álbum foi eleito por 10 entre 10 conhecedores como o álbum mais importante de toda a história do rock. São leituras divertidas hoje. Quero lembrar que John, Paul e George lançaram álbuns importantes e de muito sucesso e todos os seus sucessos solo estão na programação da Morcegão FM. Agora você vai ouvir o Momento Beatles, três músicas da banda mais importante de toda a história do rock and roll.
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